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1: Você vai sair para 13 horas e 40 minutos, Rocha Santa Rosa. Você vai sair para Rocha Santa Rosa.

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2: Bom dia, o prazo para a entrega de propostas vinculativas pela TAP termina hoje. A Air France KLM e a Lufthansa têm até hoje para apresentar as propostas vinculativas no processo de privatização da TAP, que entra na terceira e última etapa obrigatória. O processo prevê a venda de até 49,9% do capital da TAP, dos quais 5% estão reservados aos trabalhadores, podendo a parcela não subscrita ser adquirida pelo investidor selecionado ao abrigo de um direito de preferência. As propostas finais devem incluir os termos financeiros e estratégicos para a entrada no capital da companhia aérea. Serão ainda avaliados o investimento previsto, o desenvolvimento da frota, a aposta em áreas como a manutenção e os combustíveis sustentáveis e o respeito pelos compromissos laborais. Depois da entrega das propostas vinculativas, a par pública gestora das participações do Estado terá 30 dias para apresentar ao Governo o relatório final. Poderá depois seguir-se uma fase opcional de negociações para melhorar as propostas antes da escolha do investidor. Os 13 romances nomeados para o Prémio Booker, hoje divulgados, incluem vozes consagradas como os já premiados Marlon James e Douglas Stewart e novos talentos com a estreia literária de Rebecca Perry, Kenan Horan e Jamel White. O jamaicano Marlon James está agora indicado com The Disappearers e o britânico Douglas Stewart concorre com John of John. A ele junta-se a norte-americana Elizabeth Strout, que já esteve por duas vezes nomeada e surge novamente na lista com The Things We Never Say. Os outros dez autores, estão nomeados pela primeira vez e entre eles há três estreias literárias no romance com The Renovation, do turco norte-americano Kenan Horan, All Them Dogs, do irlandês Jamel White e May We Feed the King, da britânica Rebecca Perry. Os restantes nomeados são The Shadow of the Object, de Chloe Arigis, Sweetie, de Emma Klein, Ellen of Nowhere, de McKenna Goodman, The End of Everything, de M. John Harrison, Black Bag, de Luke Kennard, The Palm House, de Gwendolyn Riley e The Vivisectors, de Missouri Williams. A lista inclui uma mistura de novos talentos e nomes consagrados, escritores em ascensão e outros que já se encontram numa fase avançada das suas carreiras. Há poetas, dramaturgos, editores e críticos, pessoas com ligação à advocacia, desporto, de alta competição, design de moda e representação, elencou a organização. Os finalistas serão anunciados a 22 de setembro, recebendo cada um 2.500 libras, qualquer coisa como 2.900 euros. O vencedor é conhecido a 9 de novembro, sendo distinguido com um prémio monetário de 50 mil libras, cerca de 58.400 euros. Em 2025, o prémio Booker foi atribuído ao escritor David Zale pelo romance Carne, já publicado em Portugal pela Relógio d'Água.
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2: Bom dia, o fogo da zona de Rochoso, na Guarda, foi dominado por volta da 1 da manhã. O incêndio deflagrou na segunda-feira. O fogo chegou a atingir os concelhos vizinhos de Almeida, Pinhel e Sabugal. Foram consumidos 4 mil hectares de terra. Estão ainda no local quase 600 operacionais e mais de 180 veículos que estão a garantir as operações de estabilização deste incêndio e também de rescaldo. O já em Valpaços, no distrito de Vila Real, o incêndio, que começou no lugar de Cabeço, permanece ativo e mobiliza mais de 500 operacionais. O incêndio começou ontem por volta das 3 da tarde. Chegaram a estar no local aviões e helicópteros, 9 no total, que devem regressar ainda esta manhã. No Japão, até agora, pelo menos 13 pessoas morreram e 7 registaram ferimentos graves por causa do sismo de ontem em Kumamoto, na ilha de Kyushu, no sul do país. As autoridades não revelaram o número de desaparecidos, mas admitem que 9 trabalhadores de uma fábrica de papel estão por contactar. As operações de resgate continuam e envolvem mais de 3 mil operacionais. O governo está a liderar esta operação. O tremor de terra provocou o colapso de vários edifícios e também houve pontes que ruíram. Uma das situações mais preocupantes é a de um centro comercial que ruiu e que deixou aprisionados nos escombros pelo menos 9 pessoas que, entretanto, já foram resgatadas, 5 delas com ferimentos. Houve roturas nas estradas e fogos em edifícios residenciais e industriais por causa de roturas das condutas de gás. A rede de comboios de alta velocidade japonesa continua parada, mas os aeroportos já reabriram. As promoções do Oceanário de Lisboa estão de volta e servem para toda a família. Até sexta-feira, 31 de julho, é possível usufruir da compra de bilhetes mais baratos e isto se, entretanto, não esgotarem, uma vez que o Oceanário de Lisboa colocou apenas 2.000 bilhetes disponíveis a um preço mais amigo da carteira, cerca de 15 euros, para, tanto para crianças como para adultos. Há que dizer ainda que são bilhetes que dão mesmo para entrar em todo o lado, seja na exposição permanente Um Planeta, Um Oceano, seja nas 3 exposições que estão agora em exibição: Florestas Submersas, Universo Submerso e Monstros Marinhos. São então essas exposições, sendo que a última é uma parceria com o Dinoparque da Lourinhã. Apesar dos preços estarem mais baratos apenas até dia 31 de julho, os bilhetes adquiridos até essa data podem ser utilizados até ao final do próximo mês, a 31 de agosto. Começou ontem a Feira Medieval de Santa Maria da Feira. Durante 12 dias, este evento recria os primeiros anos da Península Ibérica e celebra já 30 anos. As visitas ao recinto para o público em geral começam hoje pela 1 da tarde. Um dos momentos altos todos os dias é a saída às ruas do cortejo da Condessa Dona Teresa e do filho Afonso Henriques, representados pelos atores Custódia Galego e Tiago Aldeia. Tudo se passa no Condado Portugalense, nos anos que antecederam a criação do Reino de Portugal. Estão programados 88 espetáculos por dia, promovidos pela comunidade de Santa Maria da Feira.

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0: com dados do European Social Survey de 2014, concluiu que 39% dos portugueses acreditam que há raças ou grupos étnicos que nasceram menos inteligentes do que os outros. 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
1: Claro que é.
2: Escutem, Cocoé.

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2: Celeste Boursier-Mougenot apresenta, no Mate Gallery, uma das obras que mais contribuíram para o seu reconhecimento internacional. From Here to Here coloca no mesmo ambiente uma comunidade de cerca de 100 diamantes mandarim e 20 guitarras elétricas que lhes servem de pouso e estímulo. O resultado desta interação é uma paisagem sonora e visual em constante mutação e um extraordinário exemplo do encontro entre natureza e cultura.
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2: Na exposição Mais Alto, Margarida Correia faz o retrato de um conjunto de enfermeiras paraquedistas do Exército Português em serviço em África nas décadas de 60 e 70. Através de entrevistas e arquivos pessoais, a artista revela-nos cenas das suas vidas profissionais, dos seus cotidianos, de momentos de trabalho e de lazer. Para ver no Mate Central.
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1: Bom dia, os alunos do 9º ano tiveram este ano os piores resultados nas provas finais, com a maioria dos estudantes a chumbar a matemática e a aumentarem as negativas a português. Os resultados das provas finais de português e de matemática do 3º ciclo mostram pior desempenho em relação ao ano passado, segundo os dados do Júri Nacional de Exames, divulgados pelo Ministério da Educação, Ciência e Inovação. A média nacional na matemática foi de 49 pontos, numa escala de 0 a 100, menos 3 pontos do que no ano passado, o suficiente para passar de uma média nacional positiva para negativa. A portuguesa as notas também desceram e aumentaram os casos de alunos com negativa quando comparadas com o ano passado. No ano passado os chumbos rondavam os 31% e agora representam 40% do total. No entanto, a média nacional dos cerca de 95 mil exames de português continua a ser positiva, 55 pontos, mas 3 valores abaixo da média do ano passado. A maior exposição de modelos feitos com peças de Lego da Europa está patente na Cordaria Nacional até o dia 10 de janeiro de 2027. Distribuída por 2 mil metros quadrados, a mostra reúne mais de 120 maquetas e centenas de modelos construídos com quase 15 milhões de peças Lego, incluindo 4 supermodelos inéditos. Um Boeing 747 à escala de 1x7, um luxuoso navio transatlântico, um imponente dragão medieval e um gigantesco espinossauro. Ao longo do percurso, os visitantes viajam por universos tão distintos, como a arquitetura, o cinema, a fantasia, a ciência, a história e o desporto, encontrando réplicas de monumentos icónicos, cenários inspirados em Star Wars, O Senhor dos Anéis e Charlie e a Fábrica de Chocolate, assim como figuras em tamanho real de personagens e personalidades históricas. Criadores de marionetas em Portugal do século XXI é outra exposição a conhecer até 27 de setembro no Museu da Marioneta, no Convento das Bernardas, em Lisboa, que comemora este ano 25 anos de vida, entre técnicas tradicionais e novas abordagens, materiais e linguagens. A exposição dá a conhecer a diversidade, o vigor e o poder criativo de 13 criadores de marionetas portuguesas neste primeiro quartel do século XXI. Variedades como uma ópera bufa erótica e satírica está em cena até o dia 16 de agosto no Teatro Variedades, no Parque Mayer. A história daquele teatro, através de 10 personagens assíduas do Parque Mayer, uma varina, um marujo, um ardina, um vendedor de coplas, um cauteleiro, uma menina da barraca de tiros, uma viúva rica, uma escritora, uma costureira e o dono de um restaurante, que se tornam guardiões das memórias do teatro. Este espetáculo acontece no âmbito da celebração do 100º aniversário do Teatro Variedades. O Kino Wunderbar está a decorrer até ao final do ano, até o dia 16 de dezembro, para ser mais precisa, no Goethe Institute, no Campo Mártires da Pátria, em Lisboa. Na última quarta-feira de cada mês, o auditório do Goethe Institute em Lisboa transforma-se num cinema acolhedor, com filmes de culto alemães, exibidos numa sala com mesas postas e snacks temáticos, servidos pelo Café Wunderbar. Hoje, pelas 19h, passa o filme Geração Sem Compromissos, de Helena Hufnagel. Até ao final do ano passam ainda os filmes Metrópolis, de Fritz Lang, Fukushima, Meu Amor, de Doris Dory, Tony Erdmann, de Maranade, e As Vidas dos Outros, de Florian Henkel von Donnersmarck.
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vozes da mente. Só os loucos as escutam, mas são esses loucos que acreditam na esperança, na fé, no salto no escuro, saltam do abismo porque sabem que há um pai que segura. E com uma visão clara do futuro, chegam sempre ao outro lado, de qualquer dor, de qualquer passado, de qualquer vida que escolham criar. Ter uma visão positiva do futuro devia ser para todos, mas só é para quem não se rende, para quem entende que a verdadeira batalha é dentro, é pela mente, é pelo reino do eu sou. É o trono interno, é o governo do eu sou.

olham passado, mostram o dedo do meio e seguem. De olhos postos no futuro e com o coração em chamas, mas seguem. Eles escutam as vozes do sonho, porque não conseguem parar de sonhar. Não conseguem aceitar a dor.

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2: O Teatro Municipal do Porto recebe entre setembro e dezembro no Rivoli e Campo Alegre um total de 11 estreias absolutas, 11 estreias nacionais, 8 coproduções e 5 co-apresentações, propondo também programação de acesso gratuito. A performer norte-americana Mindy Seu, os argentinos Luciana Acuña e Alejo Mogilansky, a colombiana Luisa Fernanda Alfonso, ambas integradas no ciclo Make Trouble, e os portugueses Mariana Leite Soares, Isabel Zoá e o coletivo portuense Boca Rota, de Sofia Bodas de Carvalho, estão entre os nomes da nova temporada, assim como os palestinianos Bashar Marcos e Kulud Basel e Kal Shabi Theater e o libanês Ali Sharour. O Centro do Porto serve também de cenário a uma estreia nacional, Efeitos Especiais, de Luciana Acuña e Alejo Mogilansky, a rodagem de um filme coreografado em plano-sequência, em que diferentes intérpretes inventam consecutivamente formas de morrer face à arquitetura urbana sob efeitos especiais como chuva, neve e fumo colorido. O programa de setembro inclui ainda uma oficina orientada por Né Barros, um concerto tripartido de Slide Bones Symbiosis, um ensemble português de trombones para ver nas varandas do Rivoli e o concerto dos Unsafe Space Garden para abordar o absurdo da vida adulta na Praça Dom João I. Em outubro, a 1 e 2, o Rivoli acolhe a estreia de Zonas de Sombra, da coreógrafa Né Barros, em que o movimento, a palavra e a música se unem para explorar as vertentes psicológicas, metafísicas e invisíveis da sombra através de corpos que ocultam sentidos profundos. A 17 de outubro, o ciclo literário Quintas de Leitura regressa ao Teatro Campo Alegre sob o tema Nas Tuas Mãos Começa o Precipício. A 23 e 24, o ciclo Make Trouble propõe duas estreias: Absoluto, de Mariana Leite Soares, que expõe as consequências cotidianas da afirmação técnica e das nomenclaturas de conectores, apontando também para o conservadorismo e o mito de superioridade da música clássica, e a estreia nacional de Masterpiece, de Luisa Fernanda Alfonso. A fechar este mês, a 29 e 30, estreia Atlas Mapeamento Poético, uma criação de Joana Providência, do Teatro do Bolhão, que junta 6 intérpretes num manifesto coreográfico que aproxima a vivência da imigração em Portugal ao universo poético global através do som, do gesto e da palavra. A 6 e 7 de novembro, o Rivoli recebe Isabel Zoá com Afro Sal Oiá, um espetáculo-concerto pop ritualístico que acompanha o processo de criação de um álbum de uma artista afro-saloia que cresceu na periferia de Lisboa. Estes são apenas alguns dos muitos espetáculos que por ali vão passar até ao final do ano.
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2: Vila Real mantém até setembro uma agenda cultural que ocupa ruas, jardins, freguesias e o Teatro Municipal, com propostas de música, teatro, cinema, literatura, novo circo e arte urbana. A programação procura chegar a diferentes públicos e aproximar a cultura tanto de quem vive na cidade como das populações do mundo rural. Depois do Rock Nordeste, o programa prossegue com a Arruada, uma iniciativa que junta teatro, música, novo circo e cinema no Centro Histórico, às sextas-feiras à noite e aos sábados de manhã. Uma das novidades deste verão são os bailes do Coreto, marcados para todos os sábados de agosto no Jardim da Carreira. O município pretende recuperar o ambiente dos bailes realizados há 50 ou 60 anos, alguns deles acompanhados por bandas filarmónicas. A programação estende-se também às freguesias através do projeto Da Terra ao Mundo. Além do teatro, já realizado em anos anteriores, foi criado o cinema em viagem pelo mundo rural, com sessões ao ar livre e filmes escolhidos em articulação com as juntas de freguesia. Em setembro, entre os dias 18 e 26, regressa o Entre Quem Lê. Na terceira edição, o projeto volta a colocar livros, escritores e leitores no centro da programação. A autarquia salienta que é muito mais do que uma feira do livro, sustenta que é um encontro com autores e uma oportunidade de colocar o livro no centro da vida dos vilarrealenses. O mesmo mês trará a nova edição do pitoresco Festival de Arte Urbana e o Festival de Estátuas Vivas. Um dos murais será dedicado a Camilo Castelo Branco e ficará em Vilarinho de Semardã, freguesia onde o escritor deixou uma ligação marcante. Os murais poderão ser conhecidos através de um roteiro com códigos digitais que explicam a história de cada obra, a inspiração do artista e o contexto em que foi criada. O Teatro Municipal continua, entretanto, a assegurar a programação regular ao longo de todo o ano. A agenda inclui ainda uma festa especialmente preparada para os imigrantes vilarrealenses, a Festa do Imigrante, que está marcada para hoje, a partir das 10 da noite, na Avenida Carvalho Araújo. O programa conta com um concerto da banda, os 4:30, e depois com música do DJ Hugo Miranda. A participação é aberta a toda a população, apesar da noite ter sido pensada com atenção especial para quem regressa ao concelho durante o verão.
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2: O principal financiador do cinema francês confirma boicote a atores e realizadores. Maxime Sada, o principal responsável pelo canal Plus, o principal financiador, por seu turno, do cinema francês, reiterou na terça-feira que a partir de agora não vai financiar filmes cujos criadores prejudiquem a imagem do seu grupo. A declaração foi feita apenas um dia depois da celebração de um acordo de 5 anos com o setor em que o canal Plus se compromete a investir 980 milhões de euros no cinema francês e europeu entre 2028 e 2032, finalizado poucas semanas depois de uma acesa polémica ter marcado o Festival de Cannes em maio. Depois de um artigo de opinião a denunciar o crescente domínio da extrema-direita na indústria cinematográfica, que tinha como alvo o multimilionário conservador Vincent Bolloré, principal acionista do Canal Plus, Sada afirmou que o seu grupo já não desejava financiar filmes dos signatários. Perante a repercussão negativa causada pelas suas declarações em pleno festival, negou posteriormente qualquer intenção de criar uma lista negra na indústria. No entanto, o executivo, questionado pela France Presse na passada terça-feira, à margem do anúncio dos resultados financeiros do seu grupo, insistiu que não se esquece de nada. Trata-se de 1% das pessoas que assinaram essa petição. Mantenho a minha posição. Se as pessoas prejudicarem a imagem do Canal Plus, não financiaremos o seu filme, insistiu. É algo que será tido em conta e isso parece natural, observou, esclarecendo que nunca mudamos nem mudaremos a nossa política em relação à diversidade no cinema francês. No acordo de financiamento apresentado na segunda-feira, o ênfase foi colocado na diversidade dos filmes de estreia, em novos filmes, nos talentos emergentes e nos filmes de animação, destacou o executivo. O acordo vai permitir ao Canal Plus continuar a oferecer aos seus subscritores os principais filmes franceses, europeus e internacionais, apenas 6 meses após a estreia nos cinemas, afirmou o grupo na segunda-feira. A carta aberta dirigida a Vincent Bolloré, publicada durante o Festival de Cannes, contou inicialmente com 600 signatários, aos quais se juntaram mais tarde cerca de mais 3 mil, segundo o movimento Zapper Bolloré. Entre eles encontravam-se algumas estrelas internacionais, como Javier Bardem e o cineasta Ken Loach, e Juliette Binoche, uma das signatárias mais mediáticas, que lamentou posteriormente que a palavra fascista tenha sido utilizada no texto.
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quarta-feira em 102.6, seleção para este dia 29 de julho. Muita música para respirar até às 4. Estamos com o produtor americano JT Donaldson, ele que tem uma discografia e uma carreira de mais de 20 anos. A parceria de Remy para Let Me Show You, tema deste ano. Seguimos assim mais uma viagem, seleção desta quarta-feira, por aqui até às 4. E agora de volta das novidades. Mas Igo está de volta. Traz-nos o tema Heaven. Nós insistimos em 102.6, oxigênio.fm e na app. Quarta-feira, 29 de julho, verão oxigênio. Música para respirar. Até às 4.

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dupla alemã Session Victim com esta Green Run. Quase a meio desta hora, com muita música para respirar, atrás foi Romer que nos trouxe Danger. Por aqui até às 4, mantemos a vibe agora com J. Cole. Vil Mentality em 102.6.

Quarta-feira introspectiva, à meia da hora, com produção portuguesa de Mad Nomad e esta Wounded Pieces. Já em fundo, a icónica Sade. Esta é a remistura de Ronin para o clássico Cherish the Day.

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produtor de Amsterdão, Chames, traz-nos o tema Believe. Seleção para esta quarta-feira em 102.6. Muita música para respirar até às 4. Ficamos agora com uma versão do clássico Paradise de Sade. Esta é a versão de DJ Center, ainda a parceria de Sly Fifth Half e Talma de Freitas.

Novidades Oxigênio, Nova York. Estamos com o Paua e o Willy Soul, e ainda a parceria do Luisito Quintero. É compositora, produtora e DJ mexicana, Paulina Sotomayor. Esta é Nova Insistência Oxigênio. A hora certa, a Click Exhibits com Liliana Teixeira Lopes. Diz-nos que, dirigido por John Bowler Jack, o documentário Stan Lee, The Final Chapter, mostra os alegados abusos sofridos pelo homem que revolucionou o mundo da banda desenhada. Até lá, Zeitgeist Freedom Energy Exchange. Coletivo coordenado por Ziggy Zeitgeist, baterista dos australianos 3070. Até uma com Take Your Time.

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2: Dirigido por John Bowler Jack, o documentário Stan Lee, The Final Chapter, mostra os alegados abusos sofridos pelo homem que revolucionou o mundo da banda desenhada. O entusiasta da banda desenhada John Bowler Jack começou a filmar Stan Lee, então com mais de 90 anos, por volta de 2014, com o objetivo de retratar um dia na vida da lenda por detrás de muitos dos super-heróis da Marvel. Mas acabou por documentar os alegados abusos sofridos pelo homem que revolucionou o mundo da banda desenhada, um relato que soa como um alerta para parte da indústria. Stan Lee, The Final Chapter, que chegou esta semana às plataformas de vídeo on demand, mostra Lee submetido a uma agenda extenuante nos seus últimos anos, marcada por intermináveis sessões de autógrafos e convenções. Baseado em centenas de horas de gravações, o filme reúne momentos mais ligeiros da vida, mas também as denúncias de pessoas do seu círculo sobre a alegada exploração por parte de dois ex-agentes do artista, um dos quais foi acusado de fraude, roubo e privação ilegal de liberdade um ano depois da morte do co-criador dos super-heróis como Homem-Aranha e Black Panther em novembro de 2018, aos 95 anos. John Bowler Jack, que afirma ter acompanhado Stan Lee nos seus últimos dias, disse em entrevista à France Presse que foi pressionado direto e indiretamente para não lançar o material por um dos agentes e por várias empresas que preferiu não identificar. Há o fator vergonha, há quem soubesse parte do que estava a acontecer, mas desviava o olhar, comentou durante a Comic Con de San Diego, onde apresentou o documentário. Mas o outro lado disso é, se queremos o rosto de Stan Lee numa lancheira, queremos que as pessoas tenham pensamentos felizes sobre o Stan, ou queremos que saibam que ele não era assim tão feliz. É mais fácil vender o Stan se ele estiver feliz, notou. Nascido em 1922, em Nova York, Stanley Martin Lieber começou a trabalhar ainda adolescente na antecessora da Marvel, a Timely Comics, onde adotou o pseudónimo de Stan Lee e co-criou algum dos super-heróis mais famosos de sempre. As suas personagens eram homens imperfeitos, com superpoderes, mas também com problemas mundanos, o que ajudou a popularizá-las e a criar legiões de fãs. A cama de John Bowler Jack retrata o Stan Lee afável e com pouco tino comercial, mas Stan Lee não guardava rancor. Um mês antes da sua morte, Stan Lee recebeu a visita de Kevin Feige, presidente da Marvel Studios, revelou o documentarista. Foi muito gentil e atencioso e demorou-se, e sei que o Stan valorizou muito, fez com que ele se sentisse especial pelo facto do Kevin se ter dado ao trabalho, recordou. Os seus últimos dias decorreram em paz, disse o realizador, que ainda se pergunta se Stan Lee terá realmente compreendido o que lhe aconteceu.
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entramos na uma hora e seguimos com mais uma hora de música para respirar. Estamos com Brisa, a guia remistura de Dave e Sam. Produtor japonês traz-nos Behind the Veil, tema de 2020. Por aqui até às 4. Vamos agora a novidades Oxigênio. Mo Colors de volta. Sim. Aqui com The Co-Operators. Colaboração para Soon Come. 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

O Trio de Maryland, Low Village com este Out the Window, o tema de 2021. Atrás do Deep House de Mr. Fingers, What About This Love. Música para respirar até às 4 e agora novidades de Moses Boyd. Vamos até ao sul de Londres. Say Yeah é insistência oxigénio.

Seguimos a meio de outra hora com os ritmos de Antiflow. Este é o tema Sibo. Por aqui até às 4, nesta quarta-feira, 29 de julho, Verão Oxigênio 2026. Vamos agora para a produção portuguesa com Jazafari. Traz-nos Your Way of Love, tema deste ano. 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

cantor londrino Parallel e a voz de Green Tea Bank, ainda a remistura de Ice-Co para este Soul Boy. Lá atrás tivemos, ainda na companhia de Mike, ouvimos Divine. Já a hora certa, como de costume, há Clique Exibits com Liliana Teixeira Lopes. Diz-nos que o Teatro Municipal do Porto recebe, entre setembro e dezembro, no Rivoli Campo Alegre, um programa cheio de estreias e antestreias. Até às duas, ficamos na companhia do britânico Quantic. Traz-nos Unconditional, a 102.6.

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2: O Teatro Municipal do Porto recebe entre setembro e dezembro no Rivoli e Campo Alegre um total de 11 estreias absolutas, 11 estreias nacionais, 8 coproduções e 5 co-apresentações, propondo também programação de acesso gratuito. A performer norte-americana Mindy Seu, os argentinos Luciana Acuña e Alejo Mogilansky, a colombiana Luisa Fernanda Alfonso, ambas integradas no ciclo Make Trouble, e os portugueses Mariana Leite Soares, Isabel Zoá e o coletivo portuense Boca Rota, de Sofia Bodas de Carvalho, estão entre os nomes da nova temporada, assim como os palestinianos Bashar Marcos e Kulu de Basel e Kal Shabi Theatre e o libanês Ali Sharour. O Centro do Porto serve também de cenário a uma estreia nacional, Efeitos Especiais, de Luciana Acuña e Alejo Mogilansky, a rodagem de um filme coreografado em plano sequência, em que diferentes intérpretes inventam consecutivamente formas de morrer face à arquitetura urbana sob efeitos especiais como chuva, neve e fumo colorido. O programa de setembro inclui ainda uma oficina orientada por Né Barros, um concerto tripartido de Slide Bones Symbiosis, um ensemble português de trombones para ver nas varandas do Rivoli e o concerto dos Unsafe Space Garden para abordar o absurdo da vida adulta na Praça Dom João I. Em outubro, a 1 e 2, o Rivoli acolhe a estreia de Zonas de Sombra, da coreógrafa Né Barros, em que o movimento, a palavra e a música se unem para explorar as vertentes psicológicas, metafísicas e invisíveis da sombra através de corpos que ocultam sentidos profundos. A 17 de outubro, o ciclo literário Quintas de Leitura regressa ao Teatro Campo Alegre sob o tema Nas Tuas Mãos Começa o Precipício. A 23 e 24, o ciclo Make Trouble propõe duas estreias: Absoluto, de Mariana Leite Soares, que expõe as consequências cotidianas da afirmação técnica e das nomenclaturas de conectores, apontando também para o conservadorismo e o mito de superioridade da música clássica, e a estreia nacional de Masterpiece, de Luisa Fernanda Alfonso. A fechar este mês, a 29 e 30, estreia Atlas Mapeamento Poético, uma criação de Joana Providência, do Teatro do Bolhão, que junta 6 intérpretes num manifesto coreográfico que aproxima a vivência da imigração em Portugal ao universo poético global através do som, do gesto e da palavra. A 6 e 7 de novembro, o Rivoli recebe Isabel Zoá com Afro Sal Oiá, um espetáculo-concerto pop ritualístico que acompanha o processo de criação de um álbum de uma artista afro-saloia que cresceu na periferia de Lisboa. Estes são apenas alguns dos muitos espetáculos que por ali vão passar até ao final do ano.

Entramos nas duas com a parceria de Nariaki e Stephen Ringer para este Frontline. Seguimos com mais uma hora de música para respirar, por aqui até às 4. Mantemos a vibe agora com Kamasi Washington. Ficamos com o tema Desire. 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

Am I Good Enough foi o single de estreia do trio de Londres Undercover Cockney. Ainda a parceria de Coco Malone e Horseman, tema de 2024. Atrás tivemos de volta dos clássicos com Bjork. Ouvimos e recordamos Army of Me. Vamos agora à novidade só dois com Michi. Traz-nos Meme, parceria de Gabriel da Rosa e remistura de Knowledge. Insistência 2.

A meio de outra hora, na companhia de Mad Blue, Mad Lib e MF Doom, para este Knock Knock, tema já de 2015. Vamos à produção portuguesa. Milton Gully traz-nos Lobo com a remistura de Ghost Chant.

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Do disco Grey Area de 2019, tirámos este Selfish. Estamos com a londrina Little Sims e ainda Clio Sol. Vamos a novidades com Bonobo. Traz-nos Drift. Nós insistimos em 102.6.

Caminho das Três com Adam Port e Stereo MCs, a remistura de Jimster para Changes. Atrás tivemos ainda com Catching Flies e ouvimos Silver Linings. Já à hora certa, como de costume, há cliques e beats com Liliana Teixeira Lopes. Diz-nos que Vila Real mantém até setembro uma agenda cultural cheia de iniciativas que ocupa ruas, jardins, freguesias e o teatro municipal. Até às três ficamos com Low Phillips. Este é um edit de Queitranada e a parceria também de Jazz Cartier. Come inside até às três.

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2: Vila Real mantém até setembro uma agenda cultural que ocupa ruas, jardins, freguesias e o Teatro Municipal, com propostas de música, teatro, cinema, literatura, novo circo e arte urbana. A programação procura chegar a diferentes públicos e aproximar a cultura tanto de quem vive na cidade como das populações do mundo rural. Depois do Rock Nordeste, o programa prossegue com a Arruada, uma iniciativa que junta teatro, música, novo circo e cinema no Centro Histórico, às sextas-feiras à noite e aos sábados de manhã. Uma das novidades deste verão são os bailes do Coreto, marcados para todos os sábados de agosto no Jardim da Carreira. O município pretende recuperar o ambiente dos bailes realizados há 50 ou 60 anos, alguns deles acompanhados por bandas filarmónicas. A programação estende-se também às freguesias através do projeto da Terra ao Mundo. Além do teatro, já realizado em anos anteriores, foi criado o cinema em viagem pelo mundo rural, com sessões ao ar livre e filmes escolhidos em articulação com as juntas de freguesia. Em setembro, entre os dias 18 e 26, regressa o Entre Quem Lê. Na terceira edição, o projeto volta a colocar livros, escritores e leitores no centro da programação. A autarquia salienta que é muito mais do que uma feira do livro, sustenta que é um encontro com autores e uma oportunidade de colocar o livro no centro da vida dos vilarrealenses. O mesmo mês trará a nova edição do pitoresco Festival de Arte Urbana e um Festival de Estátuas Vivas. Um dos murais será dedicado a Camilo Castelo Branco e ficará em Vilarinho de Semardã, freguesia onde o escritor deixou uma ligação marcante. Os murais poderão ser conhecidos através de um roteiro com códigos digitais que explicam a história de cada obra, a inspiração do artista e o contexto em que foi criada. O Teatro Municipal continua, entretanto, a assegurar a programação regular ao longo de todo o ano. A agenda inclui ainda uma festa especialmente preparada para os imigrantes vilarrealenses, a Festa do Imigrante, que está marcada para hoje, a partir das 10 da noite, na Avenida Carvalho Araújo. O programa conta com um concerto da banda, os 4:30, e depois com música do DJ Hugo Miranda. A participação é aberta a toda a população, apesar da noite ter sido pensada com atenção especial para quem regressa ao concelho durante o verão.
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É Land of Echo, trouxe-nos o ano passado o álbum de estreia Almost Music. Dele tirámos o tema Dance, com a voz de Katie Diamond. Entramos assim nas 3 horas e seguimos com muita música para respirar até às 4. Vamos agora a novidades com o coletivo de Londres Cocoroco, de volta com Never Lost e a remistura de Luigi Luna. Insistência 2.

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Estamos com o trio australiano de Sampology, Cusco e Sam Stosser. São os Middle Name Dance Band e este é o tema Move Into It que nos trouxeram em 2022. Atrás estivemos ainda com Rachel Shinoriri, ouvimos Give Me a Reason com a remistura do britânico Parallel. Mais música para respirar, agora com John Milk.

surpreendidos com Everything But A Girl e este Each and Everyone. E agora, produção portuguesa. A meia de outra hora, com a dupla de Hugo Novo e Kika Santos, são os Low Plus. Este é o tema Educated Fools, com a remistura de Rui Murca.

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Seguimos com os misteriosos Schultz e o tema Glory. Música para respirar em mais uma quarta-feira em 102.6. Vamos agora a novidades ou dois. Vamos à insistência oxigênio com Wonky Logic. Ainda a parceria de Vanessa Runny. Underneath the Same Sky. Insistência oxigênio.

Foi a seleção desta quarta-feira de música para respirar até às 4. Estamos com a Billy Free e DJ Al e este Sun Showers. Atrás, ritmos de verão com Conclave. Ouvimos Abla. À hora certa, como de costume, a Clique exibe-se com Liliana Teixeira Lopes. Diz-nos que o principal financiador do cinema francês confirma o boicote a atores e realizadores. Há também mais música para respirar com Carlos Cardoso, até às 8. Eu estou de volta amanhã ao meio-dia. Para a despedida, ficamos com o trio britânico Ultraista, a remistura de Zero Seven para Ordinary Boy. Boa quarta-feira e já sabem, portem-se bem. Até amanhã.

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2: O principal financiador do cinema francês confirma boicote a atores e realizadores. Maxime Sada, o principal responsável pelo Canal Plus, o principal financiador, por seu turno, do cinema francês, reiterou na terça-feira que a partir de agora não vai financiar filmes cujos criadores prejudiquem a imagem do seu grupo. A declaração foi feita apenas um dia depois da celebração de um acordo de 5 anos com o setor em que o Canal Plus se compromete a investir 980 milhões de euros no cinema francês e europeu entre 2028 e 2032, finalizado poucas semanas depois de uma acesa polémica ter marcado o Festival de Cannes em maio. Depois de um artigo de opinião a denunciar o crescente domínio da extrema-direita na indústria cinematográfica, que tinha como alvo o multimilionário conservador Vincent Bolloré, principal acionista do Canal Plus, Sada afirmou que o seu grupo já não desejava financiar filmes dos signatários. Perante a repercussão negativa causada pelas suas declarações em pleno festival, negou posteriormente qualquer intenção de criar uma lista negra na indústria. No entanto, o executivo, questionado pela France Presse na passada terça-feira, à margem do anúncio dos resultados financeiros do seu grupo, insistiu que não se esquece de nada. Trata-se de 1% das pessoas que assinaram essa petição. Mantenho a minha posição. Se as pessoas prejudicarem a imagem do Canal Plus, não financiaremos o seu filme, insistiu. É algo que será tido em conta e isso parece natural, observou, esclarecendo que nunca mudamos nem mudaremos a nossa política em relação à diversidade no cinema francês. No acordo de financiamento apresentado na segunda-feira, o ênfase foi colocado na diversidade dos filmes de estreia, em novos filmes, nos talentos emergentes e nos filmes de animação, destacou o executivo. O acordo vai permitir ao Canal Plus continuar a oferecer aos seus subscritores os principais filmes franceses, europeus e internacionais, apenas 6 meses após a estreia nos cinemas, afirmou o grupo na segunda-feira. A carta aberta dirigida a Vincent Bolloré, publicada durante o Festival de Cannes, contou inicialmente com 600 signatários, aos quais se juntaram mais tarde cerca de mais 3 mil, segundo o movimento Zapper Bolloré. Entre eles encontravam-se algumas estrelas internacionais, como Javier Bardem e o cineasta Ken Loach, e Juliette Binoche, uma das signatárias mais mediáticas, que lamentou posteriormente que a palavra fascista tenha sido utilizada no texto.
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esta é de facto a Sweetest Season, a cantora de Nottingham, agora radicada em Londres, Yasmin Lacey, com o novo single que já foi em existência cá na casa. Isto depois de o ano passado ter publicado Till Dreams, ao que parece sai sexta-feira novo single de Yasmin Lacey. Estes dois aperitivos parecem indicar novo disco para a cantora britânica. Começa assim esta viagem na sessão da tarde da Oxigênio com música para respirar e descobrir no sítio certo até às 8. Ainda em terras de sua majestade, agora com novidades de Colonel Red. Tem novo EP, de onde retiramos este Feel It, com a remistura do americano Tall Black Guy. Dois habituês em 102.6. Este Feel It tem estatuto de insistência. Boa tarde. Bem-vindos.

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O músico irlandês que assina como Zero T encontrou outro alter ego para a sua paixão pelo Broken Beat. Grava como Brooke Rogers. O músico é Cian McCann. Este é o novo EP Love Lua. Os dois títulos aqui incluídos. Love tem voz de Jay Swiss, este Lua, participação especial de Roberta Silva. Música para respirar e descobrir no sítio certo, na Oxigênio, há pouco com a recordação de Chet Baker numa remix de Vivi Gonzalez e Renaud Letang, Everything Happens to Me. Este é o novo single dos londrinos Ezra Collective. Estatuto de insistência no Oxigênio. Well Organized tem participação de Lila Ike.

House Analógica, com remetente em Londres. Chancela da editora Soul Quest Records. Foi o primeiro lançamento deste 2026, o maxi Simple Love, de Slim Soul, com vozes de LaVille e B.B. James. E é ainda na capital inglesa que permanecemos para acompanhar Fred Canelas. Ele que vive em Londres, faz parte da crew Mais Baixo. E este é o mais recente single, Mount Nirvana, uma colaboração com Sukhneed.

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A compositora e cantora Jungle Lady nasceu no Togo e vive em Berlim. Este foi um dos seus primeiros singles em 2023, One Day. Ainda no Velho Continente, deixamos a capital alemã e vamos em direção ao sul de França, Toulouse, terra natal de um dos produtores que nos tem fascinado nos últimos tempos, Red Ice, aqui com Now I See.

0: O duo londrino The Quiet Ones, formado por Mark Brown e Chris Frank, ex-Smoke City, aqui numa colaboração com o cantor Diabel Sissoko. Tamala tem remistura de outro londrino, Sam the Man.
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Distance in Static sai em setembro na Ninja Tune, o novíssimo álbum e muito aguardado de Bonobo. Ele que tinha o hábito de editar álbum novo em janeiro, desta vez atrasou-se. Este foi o primeiro cartão de visita à existência cá na casa, Me and You. O segundo single já roda por aqui com estatuto de existência. Bonobo sempre presente em 102.6 e oxigênio.fm. Daqui a pouco há Clicks e Beats. Fala-se do documentário Stan Lee, The Final Chapter. Até lá. O londrino Abel com remistura do amigo e vizinho At Jazz. Can't Let You Go.

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2: Dirigido por John Bowlerjack, o documentário Stan Lee, The Final Chapter, mostra os alegados abusos sofridos pelo homem que revolucionou o mundo da banda desenhada. O entusiasta da banda desenhada John Bowlerjack começou a filmar Stan Lee, então com mais de 90 anos, por volta de 2014, com o objetivo de retratar um dia na vida da lenda por detrás de muitos dos super-heróis da Marvel. Mas acabou por documentar os alegados abusos sofridos pelo homem que revolucionou o mundo da banda desenhada, um relato que soa como um alerta para parte da indústria. Stan Lee, The Final Chapter, que chegou esta semana às plataformas de vídeo on demand, mostra Lee submetido a uma agenda extenuante nos seus últimos anos, marcada por intermináveis sessões de autógrafos e convenções. Baseado em centenas de horas de gravações, o filme reúne momentos mais ligeiros da vida, mas também as denúncias de pessoas do seu círculo sobre a alegada exploração por parte de dois ex-agentes do artista, um dos quais foi acusado de fraude, roubo e privação ilegal de liberdade um ano depois da morte do co-criador dos super-heróis como Homem-Aranha e Black Panther em novembro de 2018, aos 95 anos. John Bowlerjack, que afirma ter acompanhado Stan Lee nos seus últimos dias, disse em entrevista à France Presse que foi pressionado direto e indiretamente para não lançar o material por um dos agentes e por várias empresas que preferiu não identificar. Há o fator vergonha. Há quem soubesse parte do que estava a acontecer, mas desviava o olhar, comentou durante a Comic Con de San Diego, onde apresentou o documentário. Mas o outro lado disso é, se queremos o rosto de Stan Lee numa lancheira, queremos que as pessoas tenham pensamentos felizes sobre o Stan, ou queremos que saibam que ele não era assim tão feliz. É mais fácil vender o Stan se ele estiver feliz, notou. Nascido em 1922, em Nova York, Stanley Martin Lieber começou a trabalhar ainda adolescente na antecessora da Marvel, a Timely Comics, onde adotou o pseudónimo de Stan Lee e co-criou algum dos super-heróis mais famosos de sempre. As suas personagens eram homens imperfeitos, com superpoderes, mas também com problemas mundanos, o que ajudou a popularizá-las e a criar legiões de fãs. A cama de John Bowlerjack retrata o Stan Lee afável e com pouco tino comercial, mas Stan Lee não guardava rancor. Um mês antes da sua morte, Stan Lee recebeu a visita de Kevin Feige, presidente da Marvel Studios, revelou o documentarista. Foi muito gentil e atencioso e demorou-se, e sei que o Stan valorizou muito, fez com que ele se sentisse especial pelo facto do Kevin se ter dado ao trabalho, recordou. Os seus últimos dias decorreram em paz, disse o realizador, que ainda se pergunta se Stan Lee terá realmente compreendido o que lhe aconteceu.
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O músico de Nova Orleans, Flagboy Jesus, para começar outra hora, nesta tarde, quarta-feira, na Oxigênio. We Outside. Da América para Londres, ao encontro de Last Nubian, produtor britânico que tem novo projeto. Para além da sua carreira em nome próprio, agora assina como Ships of the Pharaohs, aqui numa colaboração com Redbird, Sun is Rising.

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música para respirar com Sons da Califórnia em 102.6 e Oxigênio.fm. O produtor local Tom Wilson, a.k.a. Swetson Clank, no novo EP Perhaps com You Been On My Mind. Música para recordar há pouco, um clássico dos Ballistic Brothers, Come On, agora na revisão Dubflex por parte de um autêntico especialista na matéria, Dominic Dawson. Música nova, respiramos melhor assim. Novidades da dupla Children of Zeus, insistência para Water and Vibes, com voz de Agnieszka.

0: novíssimo álbum do britânico Wolf Lynn, destacado na Oxigênio desde 2012, da altura do seu primeiro single. O novo disco recebe o genérico de Kairos. Primeira escolha, Oxigênio, envolveu Kelsier. Já uma outra, à boleia do álbum com o estatuto de insistência. Do Porto, a dupla Gas Twin, Miguel Tenreiro e Tito Romão, aqui com o álbum do ano passado, 2, Peaceful Nights.
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Believing no Oxigênio, o sul-africano Alan Abrahams, a.k.a. Portable. Ele que vai estar presente numa festa de praia, sábado, House of Mouse, e passa pelos nossos estúdios amanhã, às 6 da tarde, para nos falar dessa festa, em que vai ter um live act, e onde também vão participar Paul Cut, teclista e DJ francês radicado em Lisboa, ainda Sara Wall e Jorge Caiado. Amanhã às 6 vamos falar com Portable a propósito desta festa e também do seu disco novo. Em fundo, Matthew Herbert com remistura de Kaylon. A voz é de Momoko Gill.

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cantora britânica Ego Alamai no mais recente single What Are You Waiting For? Há pouco em 102.6, os ritmos do produtor Barry Can't Swim, ouvíamos o novo single Return to Bebo, já foi insistência cá na casa. Agora em 102.6, uma novidade: New Levels, New Devils. Insistimos neste single de Kiefer Stone numa parceria com Tony Stone, Eric the Architect e Cartoons.

trompetista e cofundador dos Ezra Collective. E fé algum job e em carreira a solo, o EP de estreia Tell Them I'm Here, com este Zimbábue. Daqui a pouco, às 6, há Clicks e Beats, não Oxigênio. Fala-se do Plano B no Porto. Celebra 20 anos com uma programação especial. Até lá, Tony Allen e Tio Parrish. Participações de Eska e Andrew Ashong. Feel loved.

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3: O Plano B celebra 20 anos com uma programação especial que se estende de setembro a dezembro. O emblemático Clube do Porto preparou 4 meses de concertos, DJ sets e projetos artísticos que refletem a identidade que o tornou uma das referências da vida cultural noturna da cidade. Entre os destaques da programação está o regresso do projeto 20-20-20, marcado para 17 de outubro, numa edição especial coproduzida com a Lovers and Lollipops. O evento reúne 20 bandas, 20 DJs e 20 artistas visuais numa maratona dedicada à criação contemporânea portuguesa. Na música ao vivo, o programa inclui atuações de Scuro Fichado, Joshua Idahan, Homem do Rob, Benjamin, Libra e 800 Gondomar. Já na pista de dança, o Plano B recebe alguns dos nomes mais relevantes da eletrónica internacional, como John Talabot, Leon Vanahall, Object, The Blessed Madonna, entre muitos outros. Segundo Ricardo Costa, proprietário do espaço, este aniversário representa não só uma celebração da história do clube, mas também um sinal de resistência numa altura desafiante para as salas de espetáculo e clubes de música. As comemorações começam a 4 de setembro e prolongam-se até 19 de dezembro, assinalando 2 décadas de um espaço que continua a marcar a cultura e a vida noturna da cidade do Porto.

verão 2026 também se faz com canções de 2024. Neste caso, a parceria do produtor belga que vive na Austrália, Gratz, com a londrina Mr. Bill. O incrível Submerge Me, para começar outra hora. Fim de tarde, quarta-feira, na Oxigênio. Agora com novidades de Christian Prommer, ex Trubi Trio e Vum Vum, só para nomear alguns projetos. Novo single com remistura de Crack Azat, Trying Times.

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Vincent Elbers é teclista e fundador da banda Flow Riders de Amsterdão. Grava como Sarah Vince na sua carreira a solo. Aqui com o cantor também ele de Amsterdão, Lima, Silver Lining, Song for Yannick. Há pouco de Nova York, tem novo EP, mas apeteceu-me recordar, baby, falo-vos de Baltra. O novo disco recebe o genérico de In the Afterglow e, claro, também toca na Oxigênio. Fim de tarde de quarta-feira com música que nos chega de Londres. Damage Gun, uma agradável surpresa neste 2026, disco que esteve em destaque nos Essenciais. Em março, quando saiu o disco desta dupla de Londres com raízes na Etiópia, Zina. Gravam na Brownswood, a editora de Giles Peterson. Este foi o primeiro cartão de visita do disco, uma colaboração com Miran T, a dupla Zina em It's You, Antenne.

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Outra recordação para esta tarde de quarta-feira envolvendo o projeto Roller Cone do suíço Patrick Duvoisin. Recordávamos 2001 neste incrível Daydreaming. Saiu já este ano o segundo álbum dos lisboetas Os Puto, Day In Day Out. Uma das nossas escolhas é a colaboração com Valeki, On My Own.

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1: 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Há pouco com o produtor DJ de Baltimore, Carisma, ele que também grava como K-Tronic, ouvíamos Hit Bottom. Daqui a pouco, às 7, há Clixy Beats, fala-se dos Afters Life, After Pop, que regressam a Viena do Castelo em agosto. Detalhes às 7. Até lá, a rapper e atriz inglesa Little Sims, numa de Broken.

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2: Os afters life, after pop, voltam a acontecer nas manhãs de Viana do Castelo. Como já é hábito, durante o Neopop, o Life After Pop regressa para acompanhar as manhãs do festival. Os afters não oficiais voltam a ocupar o Clube Lote 5 na Alameda 5 de Outubro, nos dias 7, 8 e 9 de Agosto. A programação começa na manhã de sexta-feira com um back-to-back entre Yacine e Anne Jorge. O alinhamento inclui ainda um encontro entre Tower e Framkilla. A fechar as manhãs, os discos ficam a cargo de Kiko. O Life After Pop volta assim a ser o ponto de encontro para quem não quer que a música termine quando acabam as atuações do Neopop, prolongando o espírito do festival pelas primeiras horas do dia.
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O coletivo é Parapo no manifesto From London to Lagos. Um retrato da atual situação mundial. Última hora da sessão da tarde nesta quarta-feira, agora com o músico Mo Collars numa colaboração com os Co-Operators. Soon Come.

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autor de Londres, Chakello, aqui com o single Amber, em 102.6, neste fim de tarde de quarta-feira. Há pouco recordávamos Every Season, com o mestre Tony Allen. Esta é nova. Novo single para a cantora americana Michi, aqui com remistura de Knowledge e voz de Gabriel da Rosa. Mammy, Rick.

fintar de quarta-feira, aqui com a dupla Lisboeta, MX GPU, Molinex e GPU Panic, remistura de Shinobi para Take Me Home.

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parceria da cantora de Brighton, Kyla Kilzer, com o americano de New Jersey, Max Noir. Já foi em existência este single, Stay Calm. Fim de tarde de quarta-feira, agora com os Chaos in the CBD, numa de Maintaining My Peace.

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eletrónica contemplativa da dupla escocesa Boards of Canada. 13 anos depois, o regresso aos originais no disco Inferno esteve em destaque nos essenciais You Retreat in Time and Space. Há pouco, em 102.6, o produtor australiano Soul One, numa de Searching. Estamos então a fechar outra viagem na sessão da tarde ao Oxigênio. E a toada contemplativa para o adeus fica por conta de Yu Su, uma produtora chinesa radicada no Canadá, aqui numa colaboração com os Pender Street Steppers. Deixo-vos com Tipo Tiger. Bom serão de quarta-feira, fiquem bem. Até amanhã, às 4.

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